0: A versão do Stone Sour de Wicked Game do Chris Isaak, Corey Taylor nos vocais, Ants Cake, Never There e Skank com a participação da Negra Lee, Ainda Gosto Dela. 9-1, estamos nos 89 minutos e agora tem Metallica.
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0: Holy My Soul, Aerosmith encerrando os 89 minutos dessa noite de sábado, antes Charlie Brown Jr., Papo Reto e Remy Zero, Save Me, trilha sonora da série Smallville, agora 9h31, sou Wendel Correia, acabaram os 89 minutos, intervalo na sequência, mais músicas, fica aí.
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0: 9h34 na Rádio Rock.

Planet Hemp na Rádio Rock, antes The Cure, Close to Me e Foo Fighters, My Hero. 9h43, The Verve, Bitter Sweet Symphony.

0: American Woman, Lenny Kravitz na Rádio Rock, antes clássico do AC/DC, Thunderstruck, encerrando meu horário por hoje. Muito obrigado pela companhia e sintonia, sou Wendel Correia. Quiser trocar ideia, acompanhar meus vídeos, maioria curiosidades sobre o mundo da música, vai lá no meu Instagram, arroba Wendel Correia, Wendel com W2L, Correia com I. Tô de volta amanhã na Rádio Rock, agora 9:57, na sequência, o Thiago DJ com Rock and Roll Party pra animar seu sábado à noite. E um ótimo sábado à noite, ótimo domingo. Fui!
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1: Boa noite, tá começando a festa Rock and Roll aqui no 89. Eu sou o Thiago DJ, nós vamos junto até a meia-noite aí. Música pra dançar junto, música pra cantar, música pra festar, mano. Afasta os móveis da sala, aumenta o volume do rádio do seu carro. Quer falar comigo? Manda mensagem no Instagram, @ThiagoDJSP. Pede seu som, fala pra que balada você tá indo. Até a meia-noite, vou tocar Linkin Park, Stream, Ministry, Prodigy, Detonauta, CPM 22. Tá bom demais. Vamos começar com o Rancid fazendo Time Bomb e o Mighty Mighty Boston is the impression that I get.

Will Big Fish, Take On Me, Steve Goldfinger com Superman, o Paralama do Sucesso, Meu Erro. Começamos com uma leva muito boa de ska. Will Big Fish, aliás, a banda voltou, né? Eles não tinham feito show depois da pandemia, mano. E aí eles anunciaram semana passada a volta da banda. Vão tocar na Vans Warped Tour lá na gringa. Vão fazer, acho que Orlando. Putz, esqueci outra cidade, mas vai ter transmissão no YouTube da Vans Warped Tour. A gente vai poder assistir tudo aqui pelo Brasil. E, mano, tá perigando ter Vans Warped Tour logo mais por aqui, porque já tá na Cidade do México. Os caras estão descendo, né? Logo mais, quem sabe, não tem Vans Warped Tour no Brasil. Vamos torcer. 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Vamos ouvir Ira, Envelheço na Cidade e Prime Hood, Até Quando Esperar, Rock Brasil.

CPM 22, um minuto para o fim do mundo, antes de ser Detonautas, quando o sol se for. Também Charlie Brown Jr. só por uma noite. Aquele esquema, né, mano? Rock brasileiro pra cantar junto, maravilhoso demais. Deixa eu dar uma dica de filme pra vocês aqui, tem a ver com a música que eu vou tocar. É um filme desse ano, recente pra caramba, da Netflix, com a Charlize Theron. Nossa Eterna Furiosa, de Mad Max, né, Estrada da Fúria. E também com o Taron Egerton e o Eric Bana. O filme é um thriller de sobrevivência, estilo Gato e Rato. Se passa na Austrália e tem umas cenas bem boas de ação. Você quer só esvaziar a cabeça, mano? É aquele filme, precisa assistir. Tem que pensar muito, só se divertir. Em Tempo, apesar do nome, não tem nada a ver com a franquia Predador, tá? Não tem muitas músicas no filme também, mas tem uma cena, mano, que tem esse som que eu vou tocar agora, que é Gol dos Chemical Brothers, com participação do Masked Chip, que faz toda a diferença no filme. É uma das cenas principais do filme, tem que assistir pra você se ligar. É o Kid Tip do A Tribe Called Quest, né? O mestre do hip hop. E é sensacional essa cena. Vamos ouvir Gol dos Chemical Brothers, tá nesse filme, o jogo do Predador, tá na Netflix. Assistam, procurem. E vamos ouvir Chemical Brothers com Gol. Demais.

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3: Ministry, Chiefs e Unsteady Prodigy com Brief, né? O rock industrial do Ministry aí, maravilhoso. Seguinte, amanhã, domingo, né? Já teve hoje, vai ter amanhã também. É, vai ter Mercado 17, feira multicultural, edição Copan Urbano, mano. Comidas, bebidas, roupas, além de vários outros expositores, né? Claro, com muito som. Eu discotequei hoje, mas amanhã minha amiga Vanessa Porto estará por lá discotecando, tá? Pode colar, que é da hora demais. Mais informações, @mercado17 no Instagram, lá no Copan. Pode colar aqui, mano. Bom demais, onda, buena onda garantida. Vamos ouvir Urban Squad agora com o Deeper Shade of Soul. Mellow.

0: Esse é o Rock and Roll Party, você tá aqui no 89, certo? Vamos tomar uma água e um café? Fazer um break? Eu já volto. Fica comigo.
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1: Estamos de volta com Rock and Roll Party aqui no 89. Até a meia-noite eu sigo tocando música de festa, música pra dançar, música pra cantar junto. É, quer falar comigo? Vai lá no Instagram, manda mensagem, pede seu som, @ThiagoDJSP. Fala pra que balada você vai também, isso é importantíssimo, tá? Até a meia-noite vai ter Offspring, Green Day, Sistema of a Down, Raimundos, Alice in Chains, Inimigos do Rei Novo, Pixies, Radiohead, The Cure. Vamos começar com Skank, Saideira e com Papito Supla. A música que ele fez aí pra Copa do Mundo, Champs. É, falando nisso, falando no Papito, dia 5 de junho vai ter lançamento do disco Nada Foi em Vão, do Supla e os Punks de Boutique. O show vai acontecer na Casa Rocambole, fica na rua Belmiro Braga 119 em Pinheiros. E eu vou discotecar, tá? Esperamos vocês, os ingressos já estão à venda na Maple. Já se garante aí e cola com a gente no dia 5 de junho lá na Casa Rocambole, que é legal para caramba. Lançamento do disco Nada Foi em Vão, do Supla e os Punks de Boutique. Vamos ouvir a música nova do Papito, Champs. Demais.
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0: Antes do almoço é muito bom pra ficar pensando melhor.
1: Chico Science na São Zumbi a Praeira, antes de Tijuana com QVs. E vamos seguir agora com Cure, Boys Don't Cry e Arctic Monkeys, Are You Mine?

Música nova dos Inimigos do Rei, Medo, tá rolando aqui na programação do 89, muito boa, né? Antes teve Pixies com Where Is My Mind. Seguinte, dia 31 de maio vai ter Rancore lançando o disco Brio em Santo André, no Santo Rock. Bandas convidadas, os menores atos, Cisander, eu estarei por lá discotecando, o Santo Rock fica na

Sistema Fadown, Toxicity, antes da Vice in Chains com Old e o Raimundos, eu quero ver o Oco. Vamos pra finaleira do programa? Offspring, The Kids Aren't Alright e o Green Day, Basket Case, que dobradinha, hein?

0: infelizmente o Rock and Roll Party tá chegando ao fim, mas fica aí que depois do break tem Rap Pirando Multi.
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2: Chega aí, tá começando o Heavy Peronomucho, você tá aqui no 89 Rádio Rock, eu sou o Thiago DJ, nós vamos junto até as 2 da mamãe com o melhor da música alternativa, hardcore, punk, ska, metal, grunge, rap, reggae, ó, se liga, hoje no programa vai ter Basement, Vampiros Tropicais, Legião Urbana, Turnstyle, vai ter Black Panther, Spirit Box, vamos começar com o Biohazard, Punishment e os mestres, Sepultura, Roots, Bloody.

Youth of Today, Break Down the Walls, teve Circle Jacks, Wild in the Streets e Black Flag com Rise Above. Youth of Today vai tocar aqui em São Paulo dia 12 de dezembro no Fabric. Já venderam metade dos ingressos, então se agiliza. Clássico do Hardcore, Recapo, Porcel, que formaram o Shelter depois, Walter Scriffles, Gorilla Biscuits, Quicksand, Rival Schools, mano, Sammy Sangler, Glassjaw, só monstro, mano. Se for puxar a árvore genealógica dessa banda aí, se balançar, só cai coisa boa, então você não pode perder o show do Youth of Today, dia 12 de dezembro no Fabric. Semana que vem, outro show fora tá chegando, show do Korn no Allianz Parque, vai ter Spirit Box, 7 Hours, After Violet e o Black Pantera, tá? Putz, vai ser demais da conta. Espero estar por lá, não confirmei ainda, mas quero ir. Vou tocar o Black Pantera com Provérbios agora, Spirit Box com Circle of Me, banda foda, hein, mano? E o Korn com Falling Away From Me.

Tetrarque, I'm Not Right, banda que vai tocar no Hangar 110 dia 25 de julho, tá? Vamos com a agenda do Hangar, dia 8 de agosto, vai ter Red Jump Suit Aparatos, 13 de junho, Ataque Fest com a Gang Gigante Animal, Chuva Negra, Nevoara, aí eu estarei discotecando, tá? 6 de junho, Aditive lançando disco novo, Junks da Bahia, do Zec de Osasco, Cobra Caio de Brasília, 13 Dog do Litoral Norte, 16 de maio, Gangrena Gasosa e Torture Squad. Hangar110.com.br é o site, o Instagram é @Hangar110, endereço, o Rodolfo Miranda 110, perto do metrô Armênia, o nosso CBGB cabulosíssimo, colem. Vamos agora de Turnstile, fazendo a Yona Beador dos Stone Roses, muito boa essa versão, e o Gang of Four com Damaged Goods.

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Vampiros Tropicais com Vampira, cervejinha urbana com Daniel na Cova dos Leões. Vampiros Tropicais vão tocar no 4mg Fest, dia 2 de agosto, com o show das bandas 4mg, Sapiência e Uhu, Conde Afanás, Vampiros Tropicais e Vandes. Tá? Vai ser no Espetinho Perus, com a Joaquim Antônio Arruda, número 8, em Perus. 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E vamos agora com Basement fazendo Covet e Smash Pumpkins Bullet with Butterfly Wings. The world is a vampire.

Esse é o Rádio Peronou Multi, você tá aqui no 89 Rádio Rock, eu sou o Thiago DJ, nós vamos junto até as duas da mamãe, com o melhor da música alternativa, hardcore, punk, ska, no metal, grunge. Segunda hora vai ter Beast Boys, Plant Ramp, For Fun, Blink-182, vai ter Hot, vai ter Moqueca de Rato. Quer falar comigo? Vai lá no Instagram, @ThiagoDJSP. 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Seguinte, dia 20 de junho vai rolar a sexta edição da Crocodilos, a festa, a partir das 5 da tarde no Iaiá, em Mogi das Cruzes. Ingressos antecipados a 15 conto, discotecagem comigo, Thiago DJ, com o DJ Cris Campos. Mandar um salve pro Cris Campos lá em Mogi. Vai ser da hora demais. Vamos começar a segunda hora de programa com Dead Fish fazendo queda livre e o Garage Fuzz. Obrigado, Santos. Cortex.

O Dang, 1406, recebe Rodox com Dia Quente. É, mano, vou tocar agora o Slayer fazendo Rain in Blood. E o Six Feet Under tocando o TNT do AC/DC. Six Feet Under que vem aí pra tocar no Hangar 110 dia 1º de novembro. Fudido demais. Se liga nessa versão.

Hot, Sadistic Creature, antes teve Moqueca de Rato com Maconha e Minor Threat com Filler. O Hot vai tocar dia 18 de julho com o Ação Direta, Sociedade Armada e Traças lá na Burning House. Eu vou discotecar, tá? Começa às 18h30, ingressos à venda pela 101 Tickets por 30 conto, primeiro lote. A Burning House fica na Avenida Santa Marina 247, do lado da estação de trem da CPTM. Vamos colar que vai ser demais esse evento, hein? Bora agora de Skate Punk, vai ter Blink-182 com Dammit, Millencolin no Cigarro, clássico do jogo Tony Hawk, Toninho Falcão. Bora!

Caima Short, Ciclos, antes teve Los Hermanos, quem sabe, o For Fun com Hidropônica. Dia 30 de maio vai rolar o lançamento do EP Fragmentos do Cotidiano, da banda Sunset Collectors. Bandas convidadas, Caima Short, você acabou de ouvir, e depois das dunas. Escotecagem de apresentação comigo, Thiago DJ, vai ser no Red Star Studio, Rua Teodoro Sampaio, 512, em Pinheiros, tá? Ingressos antecipados em 101tickets.com.br, vamos chegar. Vamos ouvir o rap agora? Beast Boy, Shirley Shot e o Plant Ramp com

0: Ah, infelizmente o Heavy Peru no Mundo tá chegando ao fim, certo? Quer falar comigo? Vai lá no Instagram, @ThiagoDJSP. Amanhã eu tô de volta. Valeu, fui.
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1: Boa madrugada pra você que tá aqui neste domingão, 10 de maio. Tô chegando. Sigo com vocês até às 7, começando muito bem esse dia. Domingo, dia das mães, gente. Dia especial hoje. De homenagear, de lembrar, né, se não tem mais ela fisicamente com você. Mas de também pontuar a importância de pessoas que também fazem esse papel na sua vida, né? Muitas vezes não temos, né, mãe biológica, mas temos uma pessoa especial, família que a gente escolhe. Certo? Então, dia especial, domingão, 10 de maio. Eu sou a Bia Sato, até às 7, tô com vocês. E bora começar, então, nossa maratona de música. Vamos começar com uma hora direto? U2, Elevation.

Hank The Reason. Teve Capital Inicial também, A Sua Maneira. Boa madrugada de domingo pra você, 10 de maio, Dia das Mães. Bom dia, boa tarde, boa noite também, se está em outro fuso. Tá curtindo aí, trabalhando, indo voltando do rolê. Tamo junto, tá bom? Até às 7, tô com vocês e vamos de Guns. Patience.

Nando Reis, Me Diga, teve Black Keys com Lonely Boy. Seguimos com música. Boa madrugada de domingo. Eu sou a Bia Sato, seguimos juntos até às 7. Vamos de Oingo Boingo agora com Stay.

Você piscou e já foi mais uma hora de música. Domingão só começando, 10 de maio, dia das mães. Beijo pra todas as mamães, feliz dia aí pra vocês. Ou quem faz papel também de mãe, né? Um papel muito importante, às vezes não é de sangue, mas é mais mãe do que qualquer outra mãe. Então, que essas pessoas se sintam homenageadas neste dia especial. E seguimos aqui com muita música, começando muito bem. Tá bom esse domingo? Vamos de Green Day agora com Holiday.

iniciar o fogo, teve Korn com Freak on a Leash. Bom dia já, né? Pra você que já acordou, já caiu da cama, começando esse domingo. Muito bem, com música boa. Eu sou a Bia Sato, até às 7 tô com vocês e vamos de Nickelback. Photograph.

Esse foi mais uma hora de música, mas calma, tem muito mais música pela frente. Domingão, 10 de maio, Dia das Mães. Feliz dia pra todas as mamães, tá bom? Homenageei elas hoje, essas pessoas especiais, né? Às vezes não é mãe de sangue, não é mãe biológica, mas é mãe. É um dia de estar perto de quem a gente ama e celebrar, né? Celebrar a vida, celebrar momentos é muito importante. Tirem fotos, gente. Eu sou, ó, eu, Bia Sato, tô com vocês até às 7, tá? E eu sou, assim, uma militante das fotos. Criem memórias, é demais poder relembrar, né, esses momentos. A gente nunca sabe quando é o último momento, quando é a última vez. Registrem pra vocês terem isso, até pra posteridade depois, né? Às vezes tem filho, às vezes tem já neto. Então, assim, deixe pra essas pessoas também esses momentos, porque é muito gostoso, né, poder relembrar. É demais. Foto é maravilhoso. Então, assim, celebrem e registrem, tá bom? Quero ver foto de vocês. Se quiserem me marcar, adoro ver foto, tá? Se quiserem postar aí nos stories neste dia especial, celebrando esse Dia das Mães, me marca lá, @BiaSato, que eu reposto tudo no meu Insta. Bora de música até às 7 aqui, curtindo muito o som. Vamos de Aerosmith agora com Dude Looks Like a Lady.

Velvet Revolver com Slither. Teve Paralamas do Sucesso, Lourinha Bombril. Vamos de Pixies aqui na Rádio Rock. Bom dia pra você, bom domingo. Feliz Dia das Mães pra todas as mamães. Vamos agora com Here Comes Your Man.

Você piscou e já foi mais uma hora de muito som. Até as 7, estamos aqui desde as 2, né? 5 horas direto, uma maratona. Eu sou a Bia Sato e sigo com vocês aqui com mais uma hora de música. Bom domingo, bom dia, feliz Dia das Mães. Domingo especial hoje. Vamos de Bon Jovi com You Give Love a

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0: AC/DC, Jailbreak, teve Charlie Brown Jr. Proibida Pra Mim. Você tá na Rádio Rock curtindo esse começo de domingo muito bem, com música boa, astral lá em cima. Feliz Dia das Mães pra todas as mamães. Bom domingo, que seja um domingo incrível. Eu sou a Bia Sato e sigo aqui até às 7, tá bom? Vou pra um break rapidinho e eu já volto. Fica aí.
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1: Já voltei, bom domingo, bom dia. Feliz Dia das Mães, domingão 10 de maio hoje. Seguimos juntos até às 7, tem muito mais música pra começar muito bem esse dia. Dia especial hoje, de estar com quem a gente ama, homenagear, né, as mamães, pessoas que fazem esse papel também nas nossas vidas. Então bora aproveitar e curtir música. Vamos de Green Day agora com Time of Your Life.

0: Esse foi mais uma hora de música. Foram 5 horas, uma maratona. Começando muito bem esse domingo especial, 10 de maio hoje. Dia das Mães, então feliz Dia das Mães pra todas as mães. Pras pessoas que fazem muito bem também esse papel na vida, né, das pessoas. Então, feliz dia, tá bom? Que seja um dia especial. Junto de quem vocês amam, aproveitando, celebrando. E lembro mais uma vez, sou militante das fotos. Então registrem, guardem esses momentos que são muito especiais. Passa muito rápido, a gente nunca sabe, né, quando é a última vez. Então, registrem, celebrem, tá bom? E é isso, bora ser feliz e bom Dia das Mães pra vocês. Que seja um domingo lindo, tá bom? Amanhã eu volto às 9 da noite, depois do Rock Bola, e te espero. Beijo, se cuidem, até mais.
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1: E vivo Rock, um excelente dia pra você ligadaço ou ligadaça aqui na 89 FM, a Rádio Rock do Brasil. Aqui quem fala é Giovana Souza e eu fico hoje na tua companhia até meio-dia, nesse domingão de Dia das Mães. E por falar em Dia das Mães, um feliz Dia das Mães pra todas as mamães, ouvintes aqui da 89 e especialmente pra minha, dona Verônica. Então um beijo aí, mãe, te amo. Feliz Dia das Mães pra senhora. Agora 7:07, a gente abre mais um horário aqui maravilhoso na 89 FM, muitíssimo bem, com Offspring Pretty Fly.
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Nath Roots, Quero Ser Feliz também aqui na 89 FM. Também rolou Linkin Park com Somewhere I Belong. Agora 7:17. Tem Faith No More Epic. Aumenta aí.

Barão Vermelho, Malandragem dá um tempo aqui na Rádio Rock. Também teve Oasis com Stand By Me e anteriormente Creedence Clearwater Revival. Agora 7 horas e 43 minutos. Domingão de Dia das Mães, a gente segue de Doobie Brothers Listen to the Music.

0: Flowers com Sixth Avenue Heartache aqui na Rádio Rock. Também rolou Pitch com Equalize e anteriormente The Smashing Pumpkins com Tonight Tonight. Agora 7h59, 8 horas em ponto praticamente. Bora de parada rápida, mas não será aí. Já volto com muito mais som. Me esperem.
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1: E vivo Rock, um excelente domingão pra você ligadaço ou ligadaça aqui na 89 FM, Rádio Rock do Brasil. Domingão de Dia das Mães, um feliz Dia das Mães pra todas as mamães que escutam a gente e pra minha também. Agora 8:01, a gente abre mais uma hora de música aqui na Rádio Rock, muitíssimo bem, com Black Crowes, Remedy.

Mina Yoyo, Bad Side Burning aqui na Rádio Rock, agora 8 horas e 13 minutos. A gente segue com essa sonzeira, sonzeiraça, né, do Google Dolls. Iris, baladaça, aumenta aí.

Rose com essa versão sensacional de Sweathead. Também rolou Guns N' Roses com Paradise City. E anteriormente, Goo Goo Dolls com baladaça Iris. Agora 8h28, a gente segue de Franz Ferdinand, Do You Want To? Oh, well,

entre Short Skirt and Long Jacket aqui na Rádio Rock. Também rolou Radiohead com Creep e anteriormente Franz Ferdinand com Do You Want You. Agora 8h39. A gente segue com essa música maravilhosa da carreira solo do John Bon Jovi. Johnny Boy com Blaze of Glory, trilha sonora aí do filme Young Guns. Aumenta aí.

que também rolou Capital Inicial com Independência e anteriormente Jon Bon Jovi com Blaze of Glory, agora 8h51. A gente segue aqui muitíssimo bem com essa sonzeiraça do The Hives, Hate to Say I Told You So.

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1: The Killer Jerry Lee Lewis, Great Balls of Fire, aqui na Rádio Rock. Sensacional, né? Um dos mestres do rock and roll. Agora 9 horas em ponto. Bora de parada rápida, mas não sai daí que já eu volto com muito mais som e com os 89 minutos, 1h30 de sonzeira sem intervalos. Me esperem.
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2: E vivo, Rock, um excelente dia pra você sintonizadaço aqui na 89 FM, a Rádio Rock do Brasil. Aqui quem fala é Giovana Souza e eu fico hoje na tua companhia até meio-dia, só ouvindo sonzeira de primeira. É a nata da nata do rock, e, ó. Tá começando agora mais uma edição dos 89 minutos, uma hora e meia de sonzeira sem intervalos. Quer me seguir no Instagram? Já aproveita, vai lá no @geosouza.s, é Geo de Giovana com E. Souza com S ali, bem facinho, a gente troca ideia por lá também. E quer mandar sua mensagem de áudio aqui pra gente interagir ao vivaço? Já deu tempo de acordar todo mundo aí, né? Manda lá no 989-215-989, é o nosso WhatsApp, manda aí seu recado, manda o seu Vivo Rock, manda o seu Feliz Dia das Mães, domingão, Dia das Mães, tô passando aqui com vocês, não sou mamãe, mas um Feliz Dia das Mães pra todas as nossas mamães ouvintes, pra minha mãe Verônica, que tá sempre sintonizadaça aqui com a gente também. Agora 9:03, a gente continua aqui a nossa playlist de domingo com Alice in Chains, Man in the Box.

0: The White Stripes, Seven Nation Army aqui na Rádio Rock. Também rolou Red Hot Chili Peppers com Breaking the Girl e anteriormente Alice in Chains com Man in the Box. Agora 9 horas e 16 minutos, domingão na Rádio Rock, dia das mães, e já tem áudio de vocês aqui no nosso WhatsApp 989-2159-89. Bora trocar uma ideia?
1: Bom dia, galerinha do 89.
0: Bom dia.
1: Aqui falando, dirigindo aqui o meu trabalho, que eu nasci linda e não rica.
0: Maravilha.
1: Ouvindo esse excelente playlist da melhor rádio do mundo. Beijo, beijo, beijo. Viva o rock.
0: Viva o rock.
2: Bom dia.
0: Aqui bom dia.
2: É Esté.
0: E aí,
2: falo
0: Esté?
2: De Verde, Moraes, Minas Gerais.
0: Opa.
2: E eu tô desejando para todas as mães um feliz dia das mães, especialmente para a minha.
0: Que legal.
2: Feliz dia das mães, mãe. E um feliz aniversário, que o aniversário dela foi ontem.
0: Maravilha.
2: Bom dia. Viva o rock.
0: Viva o rock, Esté. Um feliz aniversário também para sua mãe, né? Atrasado. Feliz dia das mães e feliz aniversário também. Legal.
3: Bom dia, bom dia.
0: Bom dia.
3: Bom dia, Giovana.
0: E aí?
3: Vamos falar, é o Ricardo da Inglaterra.
0: Fala, Ricardo.
3: Minha parceira das manhãs.
0: Vamos que vamos.
3: O cara que entra no carro de mau humor e ouve essa voz linda e maravilhosa.
0: Ah, obrigada.
3: Ótimo final de semana. Feliz Dia das Mães, especial pra minha mamãe Neuza aí da Cachoeirinha, Zona Norte de São Paulo.
0: Legal, hein?
3: A mamãe mais rock and roll. E viva o rock! Beijos! Fui!
0: Valeu, Ricardo, pela sintonia. Agora 9h17. Bora seguindo com eles, então, né? Os mestres. Aproveitar, né? Que é Dia das Mães. Minha mãe é fanática pelos Rolling Stones, assim como eu. Rolling Stones, Like a Rolling Stone, aqui na Rádio Rock.

You Shook Me All Night Long, aqui nos 89 minutos. Também rolou Metallica com Enter Sandman. E Metallica e AC/DC, que são as bandas favoritas do meu namorado Daniel, que tá me ouvindo agora no trabalho dele. Meu amor, um beijo pra você. E por falar nele, ele tem feito parte de um projeto muito legal, né? Da marca deles, né, que ele trabalha. É um projeto sensacional da nova fase da marca 4X Farms, né? Especializada em cortes nobres. E que abriu recentemente também as portas como rotisseria, restaurante. Então tá lá, tá sensacional. Eu tive a honra, né, de fazer parte do Soft Open da marca e foi sensacional, né, gente? Só prato fino, coisa fina, maravilhoso, uns cortes nobres. 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Agora, 9 horas e 34 minutos. Bora seguindo aqui a nossa. Nossos 89 minutos com Audioslave Like a Stone na Rádio Rock.

0: Fala galera, aqui é o Alexandre de São Paulo. Quero desejar um feliz Dia das Mães para todas as mamães do Brasil, em especial para Cíntia, minha esposa, mamãe das minhas filhas, e para minha mamãe Fátima. E viva o rock!
1: Nove minutos.

0: Smith, I Don't Wanna Miss a Thing, aqui nos 89 minutos. Eles que são especialistas em baladas rock and roll. Também rolou Paralamas do Sucesso com Os Dias e anteriormente o mestre David Bowie com Let's Dance. Agora 9h52, domingão na Rádio Rock. Tem mais áudio de vocês por aqui no nosso WhatsApp, 989-2159-89. Falem aí.
1: Bom dia.
0: Bom dia.
1: Aqui é o pessoal do Pastel Silveira de Jacareí.
0: E aí, galera?
1: Um abraço a todas as mães, ao Pacalula, Malia, o Maisena e o Zé Reis.
0: Opa!
1: E o Rock!
0: Valeu!
2: Salve, salve, Gi!
0: Salve!
2: Buenos dias, minha linda!
0: E aí?
2: É o Guto de Jundiaí, tudo bem?
0: Bom dia, Guto!
2: Prazerzaço aí, logo de manhã cedo te ouvir aí.
0: Não, prazer
2: no
0: é todo
2: das
0: meu.
2: Picapes da 89.
0: Prazer
2: e
0: é meu.
2: E mandando aí um feliz dia das mães pra todas as mães do rock and roll aí. E especialmente
0: aí
2: a minha mãe, Dona Bibi. Isso aí, tamo junto! E viva o rock!
0: Viva o rock, Guto! Guto sempre com esse vivo rock gutural, literalmente, né? Vem lá da garganta.
3: Bom dia, rock. Giovana, aqui é a Cida.
0: E aí, Cida?
3: Interlagos, eu e a minha cachorrinha Kate aqui.
0: Oh.
3: Demoramos pra sair debaixo das cobertas, mas antes disso a gente já tava ouvindo você aqui na 89.
0: Ah, obrigada.
3: Feliz
0: querida.
3: Dia das Mães pra todas as mães, especialmente pra minha, que logo, logo estaremos juntinhas.
0: Aê,
3: viva
0: bacana.
3: O rock!
0: Aí sim, Cida, viva o rock, valeu!
4: Giovana, bom dia.
0: Bom dia!
4: Feliz Dia das Mães para todas as mães.
0: Aê.
4: Aqui é o Carlinhos e a Roseli, mãe do Caê e do Alan. É, a gente é da Vinil e Companhia, né? Que tá sempre aí com vocês, sintonizando
0: maravilha.
4: A rádio, onde é que estejamos, tá bom?
0: Aí sim, hein?
4: Viva o rock, viva a mãe do rock, a Rádio 89.
0: Aí sim, um beijo pra vocês aí, a galera toda da Vinil e Companhia, que sempre tá ligadaça aqui com a gente na 89. Agora 9h53, temos Skank, beleza pura, aqui na nossa playlist dos 89 minutos. Uma hora e meia de sonzeira sem intervalos.

0: Bom dia, Giovana. Feliz Dia das Mães para todas as mães. Sou Amanda de Santo André. Estamos reunidos em família, cortando legumes para fazer um almoço de Dia das Mães que vai ser um yakisoba.
1: E viva o rock!
2: Aqui é Alice Vinícius, vindo direto do Lambari. Eu queria desejar um feliz Dia das Mães. Viva o rock!

0: Aí sim, hein? Soft Cell com Chain Love aqui na Rádio Rock Sensacional nos 89 minutos, agora 10 horas e 5. Bora seguindo aqui com os áudios de vocês no nosso WhatsApp, 989-2159-89. Vocês estão fervorosos aqui nesse Dia das Mães.
1: Bom dia, Giovana. Tudo
0: bom
1: bem?
0: Dia.
1: Rogério aqui de Mongaguá.
0: E aí, Rogério?
1: Estamos aqui preparando aqui as encomendas do Dia das Mães. Minha esposa
0: Maravilha.
1: É confeiteira. Tô aqui ajudando
0: legal.
1: Ela.
0: Oh.
1: E a gente queria mandar um feliz Dia das Mães aí para todas as mães.
0: Maravilha.
1: E um bom domingo a todos. Viva o rock!
2: Viva o rock!
0: Aí sim, hein, Rogério e a esposa aí, a milhão na produção. Feliz Dia das Mães para vocês aí.
3: Bom dia a todos. Gostaria de deixar aqui o feliz Dia das Mães a todas as mamães, a minha mãe, a minha esposa, a minha sogra.
0: Legal,
3: e todas
0: mundo.
3: Que estão em sintonia.
0: Aê.
3: Feliz Dia das Mães, ótimo domingo. Alexandre Gimenez, direto de Lambari.
0: Valeu, Ale.
4: Olá, Giovana, aqui é o Wagner, João Molevar de Minas.
0: E aí,
4: passando
0: Wagner?
4: Para desejar um feliz Dia das Mães para todas as mamães.
0: Aí sim.
4: Para sua também, sua mãe Verônica.
0: Ah, obrigada.
4: Em
0: que
4: especial,
0: legal.
4: A minha mamãe. Dona Conceição, e viva o rock!
0: Valeuzão, Wagner, prestou atenção aí, até no nome da minha mãe que eu falei mais cedo. Legal, valeu!
5: Bom dia, Giovana, aqui
0: Bom
5: quem
0: dia.
5: Fala é a Marina da Vila Formosa.
0: Fala,
5: queria
0: Mar.
5: Desejar um feliz Dia das Mães para todas as mães ouvintes da rádio, e em especial para minha mãe,
0: legal.
5: A Milena.
0: Bacana!
6: Viva o
0: rock! Que coisa mais linda, gente. Essa mensagem aqui de áudio até me emocionou, que é o puro suco do Dia das Mães, né, gente? A Marina mandou aí mensagem sensacional, adorei. Agora 10 horas e 7 minutos. Bora seguindo aqui com sonzeira do Queens of the Stone Age. Nesse domingão, Dia das Mães, todo mundo curtindo, mandando áudio. Make with you.

0: Alanis Morissette com Hand in My Pocket aqui na Rádio Rock, sensacional. Também rolou Man at Work com Overkill e anteriormente Pedrada do Van Halen, hein? Can't Stop Loving You, nos 89 minutos, agora 10 horas e 22. Bora, ainda dá tempo, hein, de mandar áudio aqui no 989-2159-89 para ouvir os áudios de vocês.
1: Bom dia, Giovana.
0: Bom dia.
1: Que é o Eduardo de São Paulo.
0: Fala,
1: queria
0: Edu.
1: Queria desejar um feliz dia das mães para todas as mães, especialmente
0: Maravilha.
1: Para a Mari, minha esposa.
0: Legal.
1: E um beijo pra ela e viva o rock.
0: Viva o rock, Edu. Um beijo aí pra sua esposa. Feliz dia das mães.
2: Dia a dia, aqui é o Regis da Casa Verde.
0: E aí, Regis?
2: Fazendo uma entreguinha hoje, dia das mães, né?
0: Opa, milhão.
2: Parabenizar todas as mães do mundo, principalmente a minha esposa, Daiane, que é mãe aí. Também. E viva o rock and roll, G!
0: Aí sim, hein, Regis? Valeu, bom trabalho aí pra você.
3: Bom dia, 89, nação roqueira.
0: Bom
3: Excelente
0: dia.
3: Domingo do dia das mães a todas as senhoras mães,
0: aê.
3: Em especial em memória a minha mãe, Dona Enia,
0: Opa.
3: E minha esposa, Dona Ângela, mãe dos meus dois filhotes.
0: Que legal.
3: Minha mãe também. Um abraço.
0: Aí sim, Ricardo, valeu.
4: Eu sou o Bernardo de Osasco. Oh. Eu queria mandar um feliz dia das mães para minha mãe, Karina. Vivo, rock!
0: Que coisa mais linda, Bernardo. Mandando mensagem aqui no ar, ao vivaço pra mãe. Que sortuda a mãe do Bernardo. Aí sim, agora 10h23. A gente continua aqui na reta final dos 89 minutos. Com ele, né? Que tem uma malemolência, com essa vibe legal de domingo. Lenny Kravitz, Eating Over Till It's Over. Bye.

0: Kravitz, Eating Over Till It's Over aqui na Rádio Rock, encerrando muitíssimo bem os 89 minutos, agora 10h27, a gente vai de parada rápida, mas não será aí que eu já volto com muito mais som e com muito mais áudios de vocês, hein? Espera aí.
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1: E vivo Rock, um excelente dia pra você ligadaço ou ligadaça aqui na 89 FM, a Rádio Rock do Brasil. Aqui quem fala é Giovana Souza e eu fico hoje na tua companhia até a hora do almoço aí, até meio-dia, tá bom? Só curtindo sonzeira de primeiro. E ó, quer me seguir lá no Instagram, já corre no @geosouza.s, é Geo de Giovana com um E, Souza com S ali. Facinho, a gente troca uma ideia por lá também. E quer mandar sua mensagem de áudio aqui pra gente interagir ao vivaço, mandar esse recado de Dia das Mães? Vai no 989-215-989, é o nosso WhatsApp, manda aí o seu recado, manda o seu Vivo Rock, confere o ambiente aí pra sair um áudio bem legal, no máximo uns 15 segundos pra gente conseguir trocar ideia com todo mundo aqui. Agora 10h29, a gente abre mais uma hora de música aqui na Rádio Rock com ele, que é maravilhoso, né? Eu adoro! Billy Idol, Dancing With Myself, pedrada dos anos 80.

0: música linda, né? Barão Vermelho e Rodrigo Suricato e Chico César, né? Numa versão sensacional e alvivaça de Por Você. Também rolou Queen com Somebody to Love e anteriormente Billy Idol abrindo aqui o nosso horário na Rádio Rock. Agora 10h41, tem mais áudios de vocês aqui no nosso WhatsApp. Continua no 989-215-989. Falem aí.
1: Bom dia, Giovana.
0: Bom dia.
1: Paulo do Maricá, Rio de Janeiro. Parabéns
0: aí,
1: a todas as mamães roqueiras e não roqueiras.
0: Boa.
1: Giovana, amo as suas curiosidades no Instagram da rádio. E viva o rock!
0: Muito obrigada, Paulo. Aí sim, hein? Pra quem quiser conferir lá, que nem o Paulo falou, vai no meu Instagram, @geosouza.s. Lá você encontra as curiosidades da rádio. Ou pelo próprio Instagram da rádio, né? @aradiorock. Segue lá pra você ficar bem informado.
2: Bom dia, Giovana. Aqui é a
0: Bom
2: Giovana.
0: Dia.
2: Aqui é o Estado que aqui é o Dia das Mães. A gente tá escutando o melhor rádio. Rádio 89, Vivo Rock.
0: Vivo Rock, fofura, minha xará. Um beijo pra você e pra sua mamãe.
3: Bom dia, Gigi.
0: Bom dia.
3: Feliz Dia das Mães a todas as mães.
0: Aê.
3: É isso aí, bora, muito rock and roll pra comemorar. Beijos, Vivo Rock.
0: Vivo Rock, vamos que vamos. Miriam, sempre na sintonia. Um beijo pra você. Agora 10h42, temos o Rancid Time Bomb.

0: Play Yellow aqui no, na Rádio Rock. Agora, 10 horas e 56 minutos. Tem mais áudios de vocês por aqui no nosso Dia das Mães da 89. Falem aí.
1: Bom dia, Giovana. Feliz Dia
0: Bom
1: das
0: dia.
1: Mães. Tá eu e meu bebê aqui. Já mamou um TT do cheio, do grande, do doce.
0: Ah, que legal.
1: Já levei a mamãe pra tomar um café da manhã e estamos aqui ouvindo a Rádio Rock.
0: Aí sim, proatividade do papai.
2: Bom dia, Giovana. Aqui é a Fábio de Bagueirinho, passando pra desejar aí um felicíssimo Dia das Mães. Um beijão pra minha mamãe, Dona Dete. Um beijão pro meu amor Dani, que tá
0: que
2: minha
0: maravilha.
2: Mãe. Um beijão pra minha filha, também a mamãe, minha tia Ita. E é isso, vivo rock.
0: Vivo rock.
3: Aê, viva a vida, viva o rock, Renê, o punk do ABC.
0: E aí, Renê?
3: Pra desejar aqui um feliz Dia das Mães pra minha mamãe.
0: Maravilha.
3: Sui, que é mãe dos meus filhos e cuida de mim também. Só quero agradecer. Viva a vida, viva o rock.
4: Viva o rock, feliz Dia das Mães pra todo mundo.
0: Que lindo, esse áudio também é outro, que é o puro suco do Dia das Mães, do rock and roll. Aí sim, hein? Agora 10h57, a gente segue aqui muitíssimo bem o nosso domingão com eles, que fizeram uma passagem esplêndida pelo Brasil recentemente. Guns N' Roses, You Could Be Mine, aqui na 89.

0: Aí sim, hein? Chega arrepia, né? Quando o Bono chega com essa voz dele. Green Light, 7-Eleven. Aí sim, You Two Stay na 89. Agora 11:07. Bora de parada rápida, mas não será aí. Já já eu volto com muito mais som. Me esperem.
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1: E Vivo Rock, um excelente domingão pra você em sintonia aqui na 89 FM, a Rádio Rock do Brasil. Aqui quem fala é Giovana Souza e eu fico hoje com você na tua companhia até a hora do almoço aí, até meio-dia, só ouvindo sonzeira de primeira. É a grife do rock and roll. E ó, quer me seguir no Instagram? Já corre lá no @geosouza.s, é Geo de Giovana com E, Souza com S ali, bem facinho, a gente troca uma ideia por lá. Tem curiosidade de rock no meu Instagram, tem também o cotidiano aqui na rádio, então se você quiser conferir, vai lá no @geosouza.s. E quer mandar sua mensagem de áudio aqui pra gente, mandar seu feliz dia das mães no ar, chique, ao vivo, vai no 989-215-989, é o nosso WhatsApp, manda aí seu recado, manda seu Vivo Rock, fala também o que tá fazendo hoje, se tá de folga, tá trampando, fala aí o que você tá fazendo no dia de hoje. Agora 11 horas e 10 minutos, a gente abre mais uma hora de música aqui na Rádio Rock, muitíssimo bem, com Planet Hemp, Legalize Já, pô, legalize.

0: Pedrada do Kings of Leon, Molly's Chambers na 89. Também rolou eles, os mestres do punk rock, Ramones, I Wanna Be Sedated. E anteriormente, Planet Hemp, Legalize Já. Agora 11:18, temos mais áudios de vocês por aqui no nosso WhatsApp, 989-2159-89. Soltem a voz aí, quero ouvir.
1: Buongiorno! Buongiorno! Feliz dia das mamas!
0: Que legal!
1: Aqui quem habla é DJ Pecha.
0: Aê!
1: É. @pecha.oficial.
0: Boa, já fez o jabá.
1: Beijo com muito rock para mamas. Beijo!
0: Beijo, gatinha.
2: Bom dia, Giovana. Aqui
0: dia.
2: É o Bernardo
3: e o Miguel
2: da Vila Dive.
0: Ah.
2: Estamos querendo mandar um feliz dia das mães pra Juliana.
0: Que fofura!
2: E vivo rock!
0: Vivo rock aí, os meninada tá ativa aí com a mamãe no ar.
4: Bom dia, Giovana. Bom dia, galera. Cíntia Santa Cecília.
0: E aí, Cíntia?
4: Feliz Dia das Mães para todas as mães. E feliz Dia das Mães para minha estrelinha que tá no céu e que eu sou eternamente grata por ter tido ela como mãe. Vivo rock.
0: Que lindo, Cíntia. Que legal. Que lindo.
5: Aê, Giovana. Bom dia.
0: Bom dia.
5: Elaine, do Jardim França.
0: Fala, Elaine.
5: Bom dia.
0: Bom dia.
5: Feliz Dia das Mães para todas as mães ouvindo a melhor rádio do Brasil, 89.
0: Aí sim, Elaine, valeu pela sintonia.
6: Fala, Gi, tudo bem?
0: Tudo ótimo, e você?
6: Bom dia.
0: Bom dia.
6: Passando para desejar um Feliz Dia das Mães para todas as mães.
0: Aê.
6: Em particular para a mulher da minha vida, que eu amo tanto, que é a Joyce, que é a mãe da minha filhota.
0: Olha que legal.
6: Mãe do meu enteado, João Gabriel. E é isso aí. Viva o rock!
0: Aí sim, Alexandre. Aí sim, hein? Apaixonado, romântico. Agora 11:20, temos Red Hot Chili Peppers, Aeroplane.

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0: Detonautas, das outro lugar aqui na Rádio Rock. Também rolou sonzeiraça do Kiss, Rock and Roll All Night, clássico do Kiss, né? Na versão acústica da MTV. E anteriormente, Imagine Dragons com Demons. Agora 11h34, tem mais áudio de vocês aqui no nosso WhatsApp, no Dia das Mães da Rádio Rock.
1: Bom dia, Gi.
0: Bom dia.
1: Aqui é Cristiano BH, saindo de Belo Horizonte, indo pra Ouro Preto fazer um rapel.
0: Eita,
1: mandando um salve, um abraço pra todas as mães, em especial a minha.
0: Aê.
1: Natália, que tá lá em Vitória. Te amo, mãe. E viva o rock, feliz Dia das Mães para todos! Viva o rock!
0: Aí sim, o Cristiano vive perigosamente. A mãe dele deve ficar com um aperto no coração, né? Viva o rock, Cristiano!
2: Bom dia, sou o Tom.
0: Ah, que fofura!
2: Moro em Fortaleza.
0: E aí?
2: Tenho 5 anos, vivo Rádio Rock. Tô fazendo almoço mais um bandinho. Meu tio.
0: Aí sim, hein, Thomas? Arrasou. Agora 11h35. A gente segue de Holy Malibu aqui na Rádio Rock.

Alô, galera do 89, que é Celso de Franca. Queria mandar um abraço a todas as mamães do Brasil, em especial a minha esposa, a Ângela, a mamãezona do dia aqui. Um abraço a todos e viva o rock!

0: Evanescence, Bring Me To Life, aqui na Rádio Rock. Também rolou The Cure com Friday, I'm In Love. E anteriormente, Holy Malibu. Agora, 11h46, temos mais áudios de vocês por aqui no nosso WhatsApp, 989-2159-89. Soltem a voz aí.
1: Bom dia, Giovana. Bom dia a todos.
0: Bom dia.
1: Aqui é o Jefferson, de Embu das Artes.
0: E aí, Jefferson?
1: Estou chegando de Minas Gerais agora, no trânsito aqui de São Paulo.
0: Eita!
1: Na Marginal Tietê. Queria mandar um beijão pra minha mãe, um feliz dia das mães pra ela.
0: Que legal.
1: E pra todas as mães do Brasil aí. Forte abraço. Bom domingo a todos. Viva o rock.
0: Valeu, Jefferson.
2: E aí, 89.
0: E
2: bom
0: aí?
2: Dia. Rodrigo e Felipe de
0: Aê.
2: Campinas. Passando para desejar um feliz dia das mães pra todas as mães.
0: Boa.
2: Em especial pra Paulinha aqui, a nossa super mãe.
0: Aê.
2: Valeu, 89.
0: Valeu, Rodrigo e Felipe, dupla dinâmica aí, mandando um salve coletivo.
3: Bom dia, Gia, aqui é a Mariana de Diadema,
4: a Magali
5: e a Sofia de Diadema.
3: Feliz dia das mães!
0: Que linda!
3: Na veia!
6: É um salve pro Roger Burger!
3: Uhul! 89, a melhor!
0: Aí sim, hein? Um salve aí pra galera do Rogers Burgers. Que mensagem linda. E hoje teve alguns áudios que são o puro suco do Dia das Mães, né? Esse é um deles. Agora, 11h47, a gente segue de pedrada do Foo Fighters Walk.
7: Oitenta e nove.

0: Fighters, o Walk aqui na Rádio Rock, eles que vão vir aí pro Rock in Rio aí, tá ansioso pra esse show? Me conta lá no @geosouza.s. E tem mais áudio de vocês hoje, vocês estão em polvorosa, né? Todo mundo querendo mandar recado pro Dia das Mães no ar, aí sim, chique vocês.
1: Salve, Giovana, aqui é a Gabi.
0: E aí?
2: Eu sou o Lucas.
3: E feliz Dia das Mães!
0: Aê!
1: A gente queria falar um feliz Dia das Mães pra nossa mãe, que é a Mari.
0: Maravilha!
4: Viva o Rock!
1: Viva o Rock!
0: Viva o Rock aí, galera!
5: Salve, Giovana, Fábio. Eu queria desejar esse feliz Dia das Mães para minha esposa, Sá.
0: Legal.
5: Esse é o primeiro Dia das Mães dela.
0: Ah,
5: Eduardo chegou
0: bacana.
5: Faz menos de um mês para alegrar nossa vida.
0: Ah.
5: Feliz Dia das Mães a todo mundo. Viva o Rock, sua vibe é top demais, tá?
0: Valeu.
5: Um abraço.
0: Obrigada, Fábio, aí. Parabéns aí pelo pequeno Eduardo. E um feliz Dia das Mães para sua esposa.
6: Bom dia, Rádio Rock.
0: Bom
6: Passando
0: dia.
6: Para desejar um feliz Dia das Mães para todas as mamães. Em especial para minha mãe, Virginia, e para minha sogra Raimunda.
0: Aê.
6: Que Deus abençoe grandemente a vida de todas. E viva o Rock!
0: Viva o Rock!
7: Hoje eu tô comendo farofa, o frango aqui na minha casa tem Claudinha, o Regi e a vovó Pé.
0: Oh, meu Deus!
7: E é isso!
8: Beijo, viva o Rock!
7: Beijo, viva o Rock!
8: Feliz Dia das Mães.
7: Feliz Dia das Mães.
0: Ai, gente, esse aqui é um dos top 1 de hoje, foi esse daqui. Coisa mais fofa do mundo. Agora 11h53, a gente continua aqui na reta final com Creed, Higher.

0: Ines, que não podem faltar na minha playlist de karaokê. Creed, Higher, aqui na Rádio Rock. E, infelizmente, essa foi minha saideira. Meu nome é Giovana Souza, eu vou ficando por aqui. Quer me seguir nas redes sociais? Corre lá no Instagram, @geosouza.s. É Geo de Giovana com E. Souza com S ali, bem facinho, a gente troca uma ideia por lá também. Te desejo um excelente domingo, um ótimo Dia das Mães. Feliz Dia das Mães aí pra todas as nossas mamães ouvintes. E não será aí que agora tem Marina Valsec aqui no comando das picapes da Rádio Rock, tá certo? Um beijo, fui!
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1: Meio-dia em ponto, ótima tarde de domingo pra você. Domingo chuvoso aqui em São Paulo, como estão as coisas por aí? Conta pra gente, 989-215-989. Você já sabe, mensagens em texto ou em áudio de até 15 segundos, tá? Pra gente conseguir colocar mais áudio. Então você tenta fazer em no máximo 15 e com boa qualidade, tá bom? Diz seu nome, passa o recado que você tiver afim, tá curtindo domingo onde, tá com... passando aí Dia das Mães, não tá? Tá de boa? Conta pra gente. 989-215-989. Vamos abrir essa hora com Gorillaz.

Oi Marina, tudo bem? Aqui é o Júnior aqui, São Paulo, Zona Norte. Eu quero desejar um feliz Dia das Mães para minha mãe Matilde, para minha esposa Angélica e para minha sogra Mércia. E viva o rock, valeu!

Boa tarde a todos. Mike mesmo, do Sapopemba, ouvindo a melhor rádio de São Paulo, a Rádio Rock, fazendo aquela costela no bafo na casa da mãe. Um feliz Dia das Mães aí a todos os nossos ouvintes da melhor rádio de São Paulo.

Rock, feliz dia das mães para todos, todas as mamães aí, Augusto, aqui da Zona Norte de São Paulo, na Mangute Confeitaria Funcional. Toca rock and roll, abraço a todos.

0: Zombie aqui no 89, o Traje a Rigor, Lenny Kravitz, Strokes, teve Depeche Mode, também Gorillaz. Leandro manda um feliz dia das mães pra mãe Maria, a esposa Vanessa. O Fábio deseja feliz dia das mães pra esposa, a Jussiane. O Binho também tá na sintonia, tem mais gente aqui. Peraí, vamos lá.
1: Oi, 89. Oi. Eu quero falar um bom dia, um feliz dia das mães pra minha mãe e pra minha avó. Viva Rock!
0: Viva, um beijo.
2: Bom dia, Mar, sua linda. Aqui é Eric de cidade Tiradentes, indo pra casa da minha mãe aqui em Itaquá. Muita chuva aqui na rodovia, porém muito rock. Valeu, viva o rock!
0: Valeu, Eric!
3: Oi, gente, eu sou a Liana de Santo André.
0: Oi.
3: Hoje eu tô indo pra casa da minha avó e eu quero dar pra todas as mães feliz dia das mães.
0: Um beijo!
4: Bom dia!
0: Bom dia!
4: Feliz dia das mães para todas as mães que estão ouvindo 89. É o Maico da Granja Viana saindo com a Ani, sua filha, levando a mamãe Sheila para passear. Viva o rock!
0: Bom domingo, feliz dia das mães aí também. Já já tem mais áudio aqui. Povo, boa qualidade e 15 segundinhos aí. Tenta fazer em 15 segundinhos no máximo, tá bom? Vamos com o Pearl Jam, meio-dia 25.

Alô, Marina, aqui é o Maurício, de Cabo Verde, Minas Gerais. Estou aqui com a minha mãe, minha família, minha esposa. Feliz Dia das Mães a todo mundo. Vive a Rádio Rock.

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1: Bom dia, Marina! Hoje, meu nome é Manuela. Hoje eu tô aqui indo pra casa da minha avó comemorar esse dia maravilhoso do Dia das Mães e Vivo Rock!

Oi, Marina, sua linda. Cristiano de BH indo para Ouro Preto fazer rapel. Um salve para todas as mães, em especial a minha, o amor da minha vida, Alê. Te amo. Viva o rock!

voltando do campeonato de jiu-jitsu São Bernardo do Campo, indo pra Itapecerica da Serra, medalha de ouro no peito pra minha mãe Marina. E vivo! Oh!

Aqui quem fala é o Giovanni e eu queria desejar um feliz Dia das Mães para minha mãe, para minhas avós. E viva o rock! E só uma curiosidade, o Robert Charles nasceu no mesmo dia que eu, e no mesmo mês. Tchau, viva o rock!

0: Aerosmith, How Sun Is Now, aqui no 89. Rapa, Aerosmith, Bon Jovi. Beijo, Gui, que tá em Sorocaba. A Gibson tá na sintonia também. A Malu deseja feliz dia das mães pra Ivone e Adriana. É, o Heron tá em Macapá. Quem mais?
1: Boa tarde!
0: Oi?
1: Marina! Aqui é a professora Camila com Brian Filhote. Partiu o churrasco do Dia das Mães. Feliz Dia das Mães para todas as pessoas.
2: E todas as mães.
1: Uhul! E viva Rock!
0: Viva! Um beijo!
3: Bom dia, galera da Rádio Rock. Aqui é a Thalita de Barueri. Tô indo almoçar na casa da minha mãe com meu maridão Eduardo. Esse friozinho gostoso para comer uma comidinha de mamãe. Feliz Dia das Mães, Rádio Rock.
0: Um beijo, bom domingo.
4: Boa tarde, Marina.
0: Oi.
4: Wagner Arquete, motorista PP de Diadema, mais uma vez nas pistas. E agora, Dia das Mães, levando mamães e filhos para cima e para baixo. Quem tem a sua viva, cuidem, hein? Cuidem. Fui, 89, a melhor.
0: Valeu, bom trabalho.
5: Sou o David de Rio Claro. Queria desejar um feliz Dia das Mães para minha esposa Cássia e para todas as mamães. Viva o rock.
0: Valeu, David.
6: Salve, salve, nação roqueira. Aqui quem vos fala é Silvio, seu motor de aplicativo de Osasco. Passando para desejar um feliz Dia das Mães a todas as mamães do Brasil. Minha mamãe chama Joana, mora na Bahia e hoje ela ganhou um Pix e uma videochamada. Um abraço a todas as mães do mundo.
0: Abraço.
7: Fala, Marina.
0: Oi.
7: Alexandre do Butantã. Indo pra casa da minha sogra no almoço do Dia das Mães. Um beijão pra minha esposa Fabi. Feliz Dia das Mães pra todas as roqueiras de São Paulo. É isso aí. Viva Rock.
0: Valeu, bom domingo.
8: Boa tarde, galera da 89.
0: Oi.
8: Aqui quem fala é Telo, freguesia do Ó. Queria deixar um beijão aí pra todas as mães, especialmente pra minha, Dona Vera. Beijo, mãe, te amo. 89, a Rádio Rock.
0: Oh, minha também é Dona Vera. Um beijo, valeu. Muito bem, daqui a pouquinho tem mais áudios aqui. Agora 1:01. E eu volto já já também com Green Day.
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Fala, Marina. Aqui é o Ivan de Santo André, passando para desejar um feliz Dia das Mães para todas as mães e, é claro, para Dona Helena, minha mãe. Um beijo também para Érica. E viva o rock!

9, aqui quem fala é o LP. Desejo a todas as mamães um feliz Dia das Mães aí, que hoje seja um dia iluminado a todas elas. E viva o rock!

Março de Caruaru, Pernambuco. Curtindo a Rádio Rock aqui, preparando o almoço aqui do Dia das Mães com a minha linda esposa Edivani e minha cunhada aqui, Fátima. Um abraço a todos. Viva o Rock!

você. Eu tô aqui escutando a rádio com a minha mãe. Hoje a gente tá indo pra casa da tia Fátima. E eu tô escutando aqui a Rádio Rock. Eu adoro a Rádio Rock. Feliz Dia das Mães! Viva a Rádio Rock!

dia, Marina. É o Davi Domingues. Quero mandar um beijo para todas as mães. E Vivo Rock, a maior rádio de rock do mundo. Um beijo para minha esposa, Lucilene.

0: Júnior, teve Rio Lewis and the News, também Cardigans, Dire Straits, Green Day, 1h24. Helena deseja feliz Dia das Mães, inclusive para as mães de pet. Beijo, Helena. Dudu também tá na sintonia. A Ingrid e a Roseli tá em Jundiaí. Quem mais?
1: Fala, Marina, bom dia. Oi. Aqui é o Gustavo, diretamente de Araçariguama. Tô aqui com a minha mãe, com a minha sogra, com a minha esposa, com a minha avó, ouvindo a melhor rádio rock do mundo aí. Preparando um caldo verde aqui pro meu sogro. É isso aí, vivo rock. Feliz Dia das Mães.
0: Valeu, Gustavo.
2: Salve, Marina, do Elio Sincero na Voz, passando para desejar um feliz Dia das Mães para todas as mães, para minhas duas Marias, a Maria de Lourdes, minha mãe, e Maria Inês, a minha avó, minhas duas mães. Feliz Dia das Mães para todas vocês e viva o rock!
0: Valeu, beijo nelas.
3: Boa tarde, Marina. Olá. Aqui é High Rock, será Mirim RN. Que Deus abençoe a todas as mães desse universo. Domingão maravilhoso e viva o rock!
0: Viva, beijo!
4: Boa tarde, Marina. Oi. Alessandra aqui da Granja Viana.
0: E aí?
4: Passando para desejar um feliz Dia das Mães para todas as mamães que, como eu, curtem o rock. Viva o rock!
5: Viva o rock!
4: Beijo!
0: Beijo, Alessandra!
6: Oi, eu sou a Maia, eu sou de São Paulo, eu tenho 6 anos de idade. E feliz Dia das Mães e viva o rock!
0: Um beijo, Maia!
7: Oi, Marina!
0: Oi!
7: Eu tô passeando com o papai e a mamãe. Viva o rock!
0: Viva!
8: Olá, pessoal, aqui é o Wilson de Chavan, São Paulo. Junto com a Lívia, passando para desejar um feliz Dia das Mães a todos. Viva o rock!
0: Um beijo, bom domingo.
9: E aí, Marina,
0: oi.
9: Uma boa tarde para todas as mães. Estou aqui com a minha família, a gente está indo para Paranapiacaba, aqui é a Arica, mandando um beijo para todo mundo.
0: Um beijo, boa viagem.
10: Oi, aqui é a Noa. Eu estou indo para casa dos meus avós, comer um churrasco. E como todo mundo sabe, viva o rock!
0: Viva! Muito bem, povo, ó, paciência aí que a fila tá grande hoje, viu? Aguarde se você já mandou o seu áudio. Vamos agora com Eric Clapton, 1h27.

Bom dia, Marina, bom dia. Ótima seleção de hoje, hein? 89, a Rádio Rock, Paulinho, carreteiro indo embora pra casa depois de uma semana de viagem. Viva a Rádio Rock!

Salve 89, aqui é o Rogério Zilla, Ednei e Marcinho, comemorando os filhos sem mãe já, mas estão bem cuidados por aí, estão cuidando de nós. Feliz Dia das Mães e viva o rock!

Boa tarde, Marina. Aqui Luiz Cabelo Leal, direto de Itaquera, desejando um feliz Dia das Mães para a primeira dama Ritinha fazendo seus Ferraris e para todas as mães de plantão. E viva o Rock!

The Wonders, That Thing You Do, Foo Fighters, Smash Mouth, Barão Vermelho, Eric Clapton, 1h42, Capital Inicial, O Mundo.

Bom dia 89, domingão, dia das mães, fazer um churrasquinho aqui para as mães da família. Eu quero deixar um abraço especial, um grande beijo para minha esposa Karina, para minha mãe Joselita, para minha sogra Luciane. Feliz dia das mães e viva o rock!

Oi, pessoal! Feliz Dia das Mães pra minha mãe Rita de Bauru. Se mudamos, ok?

0: Tendo a Lua, Lola Young, Messi, teve Alanis Morissette também, Capital Inicial, 1h57.
1: E aí galera, beleza? Aqui é o Arthur de Caxias do Sul. Tô prestigiando minha mãezinha hoje, Luciane, aqui, que ela gosta de um risotinho, então decidi fazer pra ela. E claro, ouvindo aqui a Rádio 89. Viva o rock!
0: Viva! Um beijo!
2: Salve, salve, Marina! Olá. Aqui é o Dedé e o Alemão aqui de Guaianazes. Tá eu e ele aqui nas entregas de flores e cesta para as mamães.
0: Boa!
2: Aqui da Leste. Feliz Dia das Mães para todas aí, viva o rock!
0: Bom trabalho, valeu!
3: Boa tarde, Marina!
0: Oi!
3: Feliz Dia das Mães, porque mãe é o nome de Deus nos lábios e corações das crianças, e viva o rock!
0: Viva!
4: Boa tarde, tudo bem, Adalberto, de Parelheiros, Gotham City.
0: E aí?
4: É, demos de presente pra sogra, pra minha sogra, no minibar, minha mamãe querida, meu amor, Ana Margarete. Pintamos a casa lá, foi um final de semana maravilhoso e...
0: Viva o rock! Valeu, bom domingo!
5: Feliz Dia das Mães pra todas as mães roqueiras!
0: Epa!
6: Feliz Dia das Mães!
0: Viva o rock! Um beijo!
7: Boa tarde, Marina.
0: Oi!
7: Aqui é o Cláudio, de Guarulhos.
0: E aí?
7: Feliz Dia das Mães para todas as mamães do Brasil e viva o rock!
0: Valeu, Cláudio! Olha só, mensagens em texto ou em áudio aí de até 15 segundos, 989-215-989. Vem aí, Maratona Rock'n'Roll!
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4: E na maratona de hoje vai ter, entre outras, The Cure, EMF, ZZ Top, também Engenheiros, Beatles, Led Zeppelin, U2. Pra começar, Offspring.
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Salve Marina, salve galera da 89, aqui é Luiz Cláudio, direto da Chácara do Conde, terminando aqui o acabamento do banheiro, preparando o almoço já já, e viva o rock, tamo junto.

Boa tarde, Marina. Aqui é o Fábio Eustáquio, de Divinópolis, Minas Gerais. Gostaria de desejar um feliz e abençoado Dia das Mães para todas essas mulheres maravilhosas, guerreiras, né, e carinhosas que a gente tem. Em especial a minha esposa Marília, mãe da Maria Luísa e da Nicole. Beijo no coração e viva o rock!

0: Sim, sim.
1: Salve Marina, galera do 89, André de Mauá, curtindo dia de folga com a minha mãezinha, churrasco, a família toda e viva o rock!
2: Viva o rock!

0: Bon Jovi, Something for the Pain. Teve Travis, também CPM 22, Harry Smith, Police. Beijo, Rildo, Edielson, o Thiago e a Fátima estão no Butantã. Eduardo também deseja feliz Dia das Mães a todas. O Júnior tá em Ribeirão Preto, o Cristiano tá em Mogi. Tem mais gente aqui.
1: Oi, Marina, aqui é o Renato de São Paulo. Tô indo pra minha sogra, junto com a minha belíssima esposa Lucimari e minhas filhas Lorena e Luísa, pra comemorar aí o Dia das Mães. Mandar um beijo apaixonado pra ela, que ela merece tudo de bom. E viva o rock!
2: Viva o rock!
0: Valeu, Renato! Bom domingo! Bora com The Cure!

E aí, Marina, beleza? Aqui é Miguel de Caxias do Sul. Recebi agora uma mensagem do Arthur falando da mãe dele, a gente tá junto aqui, nós três. É um negócio muito massa. E ouvindo o rock é sensacional. Viva o rock, gente!

Aqui é o Luiz Henrique, da Moca, da família Bassani. Tô aqui para mandar um Feliz Dia das Mães para todas as mães do mundo. Beijos e viva o rock!

0: The Killers, When You Were Young, Tom Petty and the Heartbreakers, ainda EMF, Linkin Park, também a Pitch, 2h46.
1: Boa tarde, Marina.
0: Oi.
1: Boa tarde, Nação Roqueira. Jean Carlos Blancato de Beraba cumprimentando todas as mães Blancato.
0: Muito bem, valeu, Jean.
2: Salve, salve, Marina. Salve, salve, 89. Alexandre na voz aqui no bairro do Grajaú, indo ali para casa dos amigos da família. Vamos comer uma feijoadinha aí de Dia das Mães, inclusive. Um feliz Dia das Mães para todas as mães sintonizadas aqui no 89, a Rádio Rock. Tamo junto, meu povo.
0: Valeu, Alexandre.
3: Boa tarde, Marina. Aqui é o Ronaldão de Sapopema, passando para desejar um feliz Dia das Mães para todas as mamães aí, especialmente para a nossa aqui, Dona Rosa, curtindo o Domingão com a gente e sempre escutando a melhor. E viva o rock.
0: Valeu, Ronaldão.
4: Boa tarde, Marina. Aqui é a Regina Vidal de Pirituba. Desejo um feliz Dia das Mães para todas as mães, especial para a minha que não está entre nós, para você e para todos os ouvintes. E viva o rock, a melhor rádio rock do mundo. Beijo.
0: Beijo, Regina. Pina.
5: Leonardo, baixista da banda Sepia Rock. Queria desejar um feliz Dia das Mães a todas as mães aí, beleza? E viva o rock.
0: Viva, valeu.
6: Boa tarde, Marina. Tudo bom?
0: Oi.
6: Aqui é o Wallace aqui, da banda Sepia Rock. Gostaria de desejar a todos aí um excelente Dia das Mães e uma boa tarde aí, que todo mundo possa aproveitar esse domingão aí, chuvoso. Fique com Deus. Um beijo.
0: Valeu, Wallace. Mensagens em texto ou em áudio de até 15 segundos, 989-215-989. Engenheiros do Havaí agora, versão acústica de Infinita Highway.

tarde, Marina. Silvio de Cotia, indo ali pegar a filhona pra gente ver o Todo-Poderoso de mão. Feliz Dia das Mães pra todos. E viva o rock!

0: Salve, Marina. Aqui é a Natália do Jova Rural de Assanã, zona norte de São Paulo. Estamos aqui com a família aqui fazendo um churrasquinho aqui de Dia das Mães. E é isso aí. Viva o rock e viva 89, a melhor rádio do Brasil. Ui!
1: Fala, Marina, boa tarde. Aqui é o Gustavo de Santa Fé do Sul. Feliz Dia das Mães para todas as mães desse Brasil amado. 89 FM, a rádio rock.
2: Salve, salve, nação roqueira. Aqui é o Charles, motorista garreteiro. Estamos aqui na viajada escutando o rock. Viva o rock!
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Bom dia, Marina. Aqui é o Wagner, taxista do Tatuapé, passando para desejar feliz Dia das Mães para todas as mães, principalmente para minha esposa Sara, minha sogra Madalena e a maninha. É isso aí. Bom domingo a todos e viva o rocker!

Boa tarde, Marina. Boa tarde a todos. Sérgio Vieira. Já almocei, agora vou ali na José Pessoa comer um bolinho. E viva o rock! Feliz Dia das Mães!

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0: Raul Seixas, como vovó já dizia, aqui na maratona, Might Boston, teve Elvis Presley também, Plunge Hempis e Top, Foster the People. Agora 3:12.
1: Oi, Marina. Oi. Aqui Luiz de Paula, próximo a Sorocaba. Parabéns a todas as mãezinhas, em especial as mãezinhas roqueiras. E viva o rock!
0: Viva, bom domingo!
2: Boa tarde, Marina. Oi. Tudo bem? Gleison, aqui agora de Cotia, pra Zona Leste. Mandar um beijão pra minha mãe, Dona Maria, maravilhosa, linda, eterna. Te amo, minha mãe. E viva o rock!
0: Valeu, Gleison!
3: Oi, Marina. Aqui é Tony Matias, do Rio Grande do Norte, olá. Parelhas, aqui no interior, no Nordeste.
0: E aí?
3: Curtindo muito rock. Seu programa maravilhoso. Eu curto a Rádio Rock 24 horas.
0: Eba!
3: Valeu, é no táxi, é aqui no trabalho, é em tudo.
0: Valeu, bom finzinho aí de fim de semana.
4: Aí aqui é o Marco de Blumenau. Quero mandar um abraço pra Tairine e pra Laura. Viva o rock!
0: Viva! Um beijo!
5: Boa tarde, Marina.
0: Oi,
5: tudo bem?
0: Tudo?
5: É, ouvindo a 89 aqui no sul de Minas, cidade de Varginha, Minas Gerais, cidade do ET, junto com a minha esposa, mãezona, Iris. E as minhas duas filhas aqui. Um abraço a todos vocês aí e viva o rock!
0: Abraço, valeu!
6: Aqui é Carlos, Fortaleza, Ceará.
0: E aí?
6: Viva todas as mães do mundo, parabéns a todas, sem exceção. E viva o rock!
0: Viva, valeu, bom domingo. Muito bem, tem muita maratona ainda pela frente, agora Foo Fighters.

0: Oi, Marina, tudo bem? Marcelo de Cruzeiro aqui. Tô aqui com a família Marçal e minha esposa comemorando o Dia das Mães, Marcela e Ingrid. Olha aqui, fala.
1: Viva o rock!
0: Estamos aqui curtindo aqui o rock. Viva o rock! Feliz Dia das Mães para todas as mulheres aí.
1: Viva o

Inatividade aqui na maratona. Beatles, Gorillaz, Eagles, Royal Blood. Agora 3h36. Lá no meu Instagram também tem gente querendo mandar recado. Beijo, Cibele, Ana Paula, Reginaldo, Luciano, Neto. Se você também quiser me contar onde você tá, chega lá no Instagram, Mavalsec, tá bom? Ou mensagens em texto ou em áudio de até 15 segundos pro 989-215989. Agora Red Hot Chili Peppers.

Salve Marina, com o Carlos de Osasco, mandando um feliz Dia das Mães para todas as mães, para minha mãezinha Dona Lúcia, minha sobrinha Dona Rita, Camila Reis, a mãe das minhas filhotas, que eu amo demais essa mulher. Feliz Dia das Mães, meu amor, viva o rock!

Marina, nossa gatona e mamãe de pet, feliz seu dia também. A todas as mamães da 89, um beijo da sol, sampa, frio, chuva. Viva o rock!

Boa tarde, Marina. Aqui é o Maguila de Carapicuíba. Eu já fui dar um abraço na minha mãe. E você, já deu na sua aí também? Feliz Dia das Mães para vocês aí. Viva o rock!

Então, eu sou o Gustavo, voltei, né? Tô indo agora para Pirassununga, de São Paulo. E eu quero desejar um feliz Dia das Mães para todas as mães ouvindo essa rádio. E viva o Otis!

0: the Champions aqui na maratona. Antes, Greta Van Fleet, teve Rolling Stones, também U2, Pearl Jam, Led Zeppelin. 4 e 3.
1: Alô, Marina. Oi. Aqui é o Zé Luiz, Jardim Princesa, Zona Norte, São Paulo.
0: E aí?
1: Brasilândia. Feliz Dia das Mães para todos os roqueiros. Viva o rock.
0: Valeu, Zé Luiz.
2: Para começar, feliz Dia das Mães, nação roqueira.
0: Eba.
2: Beleza, Marina?
0: Beleza.
2: Cris e Rafa, aqui com meu filhote, com meu genro, almoçando, curtindo a melhor rádio do Brasil, é lógico. Viva o rock, feliz Dia das Mães.
0: Viva, um beijo.
3: Fala, Marina. Oi. Paulo Dive da Moca, meu.
0: E aí?
3: Na escuta da rádio aqui, levando minha mãe pra casa, que almoçou em casa. Feliz Dia das Mães pra todas as mães, moquenses e roqueiras. Viva o rock!
0: Valeu, Paulo. 989-215-989, nosso WhatsApp, para você mandar mensagem em texto ou em áudio de até 15 segundos e com boa qualidade. 989-215-989, agora Arctic Monkeys.

0: Cuba.
1: Marina Andradarte na área. É isso aí, feliz Dias das Mães. Mãezinha, Dona Rosinha, todas as felicidades do mundo, todas as flores, tudo. E obrigado por eu ser seu filho. Beijo!

0: R.E.M., Losing My Religion, aqui no 89, teve Bruce Springsteen, também Samuel Rosa, Jet, Blink-182, Paralamas, agora 4h29, vamos seguir a maratona com Måneskin.
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Boa tarde, nação roqueira. De Oliveira aqui de Santo André, passando para desejar um feliz Dia das Mães para todas as mamães, em especial para Dona Maria, minha mãe, Dona Maria, minha avó, e a Vivian e a Nádia, que são as mães dos meus filhos. Viva o rock!

0: Oi, aqui é a Natália.
1: Lorena.
2: Denis.
0: E agora a Lô vai mandar um grande beijo.
1: Beijo.
0: Viva o rock!
1: Viva!

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Estou aqui com minha esposa Tatiana e meu filho, tomando um café da tarde e escutando a melhor rádio, a 89, Vivo Rock.

Salve, salve 89, aqui é o Robson do Jardim Eliana, juntamente com o Chaves do Jardim Lucélia, diretamente da Praça da Fumaça, Zona Sul de Sampa. Um feliz Dia das Mães para todas as mamães e viva o rock!

Blind Melon, 89, No Rain. Teve Chuck Berry também, em Winehouse. 4:57. Muito bem, tô indo embora. Acabou, a maratona continua, tá? O Wendel Correia já está por aqui para continuar com vocês. Eu sou a Marina Valsec e a gente se fala. Uma ótima semana pra gente. E feliz aí, restinho de Dia das Mães. Um beijo. Vamos seguir com... Vamos não, o Wendel vai seguir. O Wendel vai seguir aqui agora com Cidade Negra. Tchau!

Boa tarde pra você que tá sintonizado na 89, a Rádio Rock. Sou Wendel Correia. Vamos juntos nesse final de tarde, começo de noite de domingo, de Dia das Mães. Feliz Dia das Mães pra todas as mães sintonizadas na 89. Agora às 5h31, estamos na maratona e a gente segue com Guns N' Roses.

Som do Vince Joy na 89, Riptide, o nome dessa música, antes clássico do Led Zeppelin, Immigrant Song, e clássico do Linkin Park, In The End, agora 10 para as 7, Creed, mais Sacrifice.

0: Weekend Work It Out, Beatles na Rádio Rock, antes o som do King, Summer Only We Know. Agora 7:01, sou Wendel Correia, intervalo na sequência, 89 minutos, fica aí.
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0: 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Uma Fender Telecaster, 75 anos, é no show do Tatola, é na 89.
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3: Boa noite pra você que tá sintonizado na 89, a Rádio Rock. Sou Endel Correia. Vamos juntos nessa noite de domingo, começando os 89 minutos. Uma hora e meia só de música, agora 7:04. E a gente começa com Gorillaz.

Really Got Me, clássico do Kinks, nos 89 minutos da Rádio Rock. Antes a gente curtiu Green Day, Holiday, Engenheiros do Havaí, Somos Quem Podemos Ser. Agora 7:17 na Rádio Rock.

Só por uma noite, Charlie Brown Jr. na Rádio Rock, antes Roxette, The Look, agora 7h55, os 89 minutos seguem com esse hino do Ozzy. Mama, I'm coming home.

Fixo, Coldplay na 89, antes Imagine Dragons Believer e Ozzy Osbourne com Mama I'm Coming Home 8 e 7. CPM 22, o mundo dá voltas.

Far Away, Nickelback na 89, antes R.E.M., Imitation of Life, estamos nos 89 minutos. E agora tem Foo Fighters, Rescued, 8:18.

0: Darmian, clássico dos Rolling Stones, encerrando os 89 minutos nessa noite de domingo. Antes, No Doubt, Just a Girl e o Ira Tolices. Sou Wendel Corrêa, acabaram os 89 minutos, mas na sequência mais músicas, fica aí.
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0: Agora 8h35 na Rádio Rock. Sou Wendel Corrêa. Vamos lá, mais músicas nessa noite de domingo, de Dia das Mães.
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0: E aumenta que é Pearl Jam.